a Positividade FM 104.5 com Michelle, Andrew Donalds, Barão Vermelho, Pense Dance, Shaggy, mandou ver aí It Wasn't Me, Madonna, Secrets. E vamos de Ed Sheeran, Shivers, 917.

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Lá foi o Lulu, o descobridor de Sete Mares. Milli Vanilli, Blame It On The Rain. Ed Sheeran, Shivers. E Andrew Donald's, Michelle. Você ligado aqui na internet durante a Voz do Brasil, hoje, sexta, 11 de setembro de 2026. Vamos de Bruno Mars?

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Ô, seu Jorge, burguesinho. Eu sartando fora, vou deixar vocês com uma sequência saideira da melhor qualidade. Expanda o balé. Only When You Live, 9h42. Volto domingo, a partir das 9 da manhã. 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

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Olha, valeu a companhia. Daft Punk, One More Time. Faltam 5 para as 10. Essa é para terminar mesmo. In the Air Tonight com Phil Collins. E agora? Pode aplaudir. Tô de volta 9 da manhã no domingo com Positive Classic. Segura aí.

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1: A vida pede mais positividade. Muito obrigado pela sua audiência. É uma honra. Olha, vem comigo nessa reflexão. E se o seu corpo não estivesse apenas sentindo, mas também contando uma história? O DNA Code das emoções parte de uma ideia simples. Por trás de muitos comportamentos, escolhas e reações, existem experiências emocionais que foram registradas ao longo da vida. Às vezes a pessoa até diz que superou, mas continua reagindo como se aquilo ainda estivesse acontecendo. Uma rejeição, um abandono, uma perda, uma humilhação, um medo que nunca foi realmente elaborado. E o pior, vira bloqueio. Bom, e o interessante é que nem sempre isso aparece de forma consciente. Pode aparecer na maneira como a pessoa se relaciona, trabalha, se posiciona, prospera ou até na forma como percebe o próprio corpo. Por isso, diante de um sintoma físico, bom, a investigação médica é fundamental, tá? Mas, paralelamente, a gente pode fazer outras perguntas, colocar um outro olhar. O que estava acontecendo emocionalmente na vida dessa pessoa quando tudo começou? O DNA Code das emoções não procura culpados, procura padrões. Quando um padrão se torna consciente, aí surge a possibilidade de ressignificá-lo. Inclusive, eu faço muito isso com a hipnose, tá? Bom, e talvez você não possa mudar aquilo que viveu, mas pode mudar o significado que aquilo continua tendo dentro de você. Gostou dessa informação? Fez sentido pra você? Faz o seguinte, vai lá no meu Instagram. Aí lá você vai saber como marcar uma consulta comigo, saber do meu curso de teatro, como me contratar pra fazer palestras e até mesmo levar a NR1 pra dentro da sua empresa. O meu Instagram é @carlosbonou. Lembrando que Bonou é B-O-N-O-W. Faça um extraordinário final de semana. E vem comigo, porque a vida pede mais positividade.
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2: Ótima manhã para você aqui na Positividade. Lembrando que hoje é dia de rock, mais um final de semana de rock em Rio. Atenção às interdições que acontecem a partir das 2 da tarde e vão até as 5 da manhã de domingo. Na verdade, essas interdições vão acontecer hoje e amanhã. Mas para você que circula pela Barra e Jacarepaguá, atenção, tá? Somente o BRT, além dos veículos de moradores cadastrados e veículos oficiais, vão poder trafegar ali, por exemplo, próximo ao Parque Olímpico. Entre as vias que vão ficar interditadas, tem a Embaixadora Abelardo Bueno em toda a sua extensão, a Avenida Engenheiro Carlos Carvalho, entre a Estrada Coronel Pedro Corrêa e a Estrada Rui Pavuna. A Avenida Salvador Allende, pista lateral, sentido Estrada dos Bandeirantes, na altura da Pedro Calmão até Agulha, na pista central para a pista lateral, próximo à estação do BRT Morro do Outeiro. Os veículos que normalmente seguem pela Embaixadora Abelardo Bueno devem utilizar as seguintes rotas alternativas. Por exemplo, saindo do Recreio em direção a Jacarepaguá, a Lúcio Costa, Avenida das Américas e a Ayrton Senna. Quem vem da Amarela em direção à Barra e Jacarepaguá deve utilizar a Ayrton Senna direto, depois acessar as Américas, seguindo pela Bem-vindo de Novais. De qualquer maneira, o transporte público nessa região, ali, principalmente próximo à Cidade do Rock, é a melhor alternativa. 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
1: Nos primeiros 9 meses de vigência do programa CNH do Brasil, mais de 2 milhões de novos condutores foram habilitados. Houve um aumento de mais de 200% nos requerimentos de nova habilitação em comparação com 2025. O aumento no número de solicitações e de novos condutores ocorreu a partir da implantação das novas regras para obtenção da carteira de motorista. A plataforma da CNH do Brasil reúne várias etapas da jornada, da primeira habilitação e apenas um ambiente. Entre as mulheres, o número de entradas no processo de habilitação cresceu 18%, passou de um pouco mais de 1 milhão em 2025 para 1.250.000 em 2026. A região Nordeste registrou o maior indicador de processos iniciados, com 54,7%. A segunda região com maior aumento foi a região Norte, com 31,9%. 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
3: Alô, galera positiva, mais um programa Espaço Motor. Aqui na Positividade 104.5, tudo sobre carros, motos, velocidade. Comigo, o meu amigo jornalista João Mendes. O que temos para hoje, João Mendes?
4: Alô, Sérgio Pita, alô, nossa audiência. Olha só, as atrações de hoje são: novas tecnologias aceleram o carregamento de carros elétricos. Temos a lista dos mais vendidos de agosto. Yamaha apresenta Fazer FZ15 modelo 2027. Andamos no Jeep Renegade Sahara. Nissan se associa à Honda para desenvolver projetos em conjunto. Caoa Xangã atinge a produção de 10 mil unidades na fábrica de Goiás. Shinerai lança moto custom de 400 cilindradas. Temos detalhes do BMW iX30, que é o elétrico com maior autonomia vendido no Brasil, mais de 500 quilômetros. E também temos a dica de segurança, Fórmula 1, os eventos e música boa que não machuca os ouvidos, Sérgio Pita.
3: Uma nova tecnologia que revoluciona a experiência de dirigir um carro elétrico: o tempo de recarga. Pela primeira vez no Brasil, a Denza apresenta o Flash Charging, sistema de carregamento ultra rápido, capaz de recarregar grande parte da bateria em poucos minutos. Com potência de até 1.500 kW por conector, a tecnologia permite adicionar até 400 km de autonomia e elevar a carga da bateria de 10% a 70% em apenas 5 minutos e de 10% a 97% em 9 minutos. Tempo semelhante ao necessário para abastecer um carro em um posto de combustível tradicional. Vai, João Mendes.
4: Vamos aos mais vendidos de agosto. Segmento hatch, em primeiro, Volkswagen Polo. Segundo, Fiat Argo. Terceiro, BYD Dolphin Mini. Em quarto, Chevrolet Onix. E em quinto, BYD Dolphin. Entre os SUVs, o mais vendido foi o Volkswagen Tera. Segundo, Hyundai Creta. Terceiro, Volkswagen T-Cross. Quarto, BYD Song. E em quinto, GWM H6. Nas picapes, a mais vendida, em agosto, sempre ela, Fiat Strada. Em segundo, Fiat Toro. Terceiro, Volkswagen Saveiro, tá saindo de linha. Quarto, Toyota Hilux. E em quinto, Ford Ranger. No segmento sedã, o mais vendido foi o Chevrolet Onix Plus. Em segundo, Volkswagen Virtus. Terceiro, Fiat Cronos. Quarto, Honda City. E em quinto, BYD King. É com você, Sérgio Pita.
3: E já voltamos falando do Jeep Renegade versão Sahara. E vamos de balanço com Black Eyed Peas.
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1: Testei o Jeep Renegade versão Saara, que tem motor 1.3 turbo flex de 176 cavalos. Ele é um híbrido leve, MHEV 48 volts, que torna a condução mais suave, e o câmbio é automático de 6 velocidades. A versão Saara é bem completa, com ajuste elétrico do banco do motorista, teto solar, carregador de celular por indução com ventilação, rodas de 18 polegadas, faróis full LED, multimídia com tela de 10,1 polegadas, 6 airbags, sistema de condução ADAS e muito mais. O Renegade é um modelo que está sempre evoluindo, bom de dirigir, principalmente nas retomadas e nas ultrapassagens, com esse motor de 176 cavalos. Faz de 0 a 100 km por hora em apenas 9,1 segundos. Mesmo cheio, sobe uma serra sem reclamar. Por ser híbrido, só paga 1,5% de IPVA. Seu preço é R$ 175.990. É com você, Sérgio Pita.
2: A Yamaha Fazer FZ15 ABS Connect chegou à linha 2027 com iluminação Full LED. O modelo agora está equipado com piscas, farol e lanterna traseira em LED, proporcionando melhor visibilidade em todas as condições. Além disso, a Fazer FZ15 ABS Connect ganhou novas cores e grafismos. Produzida em Manaus, Amazonas, a moto tem preço público sugerido de R$ 21.490, além de frete, com 3 anos de garantia e revisão preço fixo. Vai, João Mendes.
1: Já voltamos para falar dos consórcios de motocicletas, que tem sido uma ótima opção para quem quer o veículo.
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1: Estamos de volta e o consórcio deixou de ser apenas uma alternativa de compra planejada e passou a ocupar um espaço relevante no mercado brasileiro de motocicletas. Dados da Associação Brasileira das Administradoras de Consórcio, ABAC, entre janeiro e maio de 2026, as contemplações disponibilizaram 6,13 bilhões em créditos, com potencial de aquisição de mais de 287 mil motocicletas. Isso equivale a 29,4% de todas as vendas, ou seja, aproximadamente uma em cada três motos saem pelo consórcio. O movimento ocorre paralelamente à forte expansão do mercado de duas rodas, que cresceu 15,3% nos primeiros cinco meses do ano. Vai, Sérgio Pita.
2: A Nissan Motor Co. e a Honda Motor Co. firmaram um acordo de desenvolvimento conjunto para padronizar diversas unidades de controle eletrônico, as chamadas ECOs, que constituem o núcleo de os veículos definidos por software de próxima geração, bem como o sistema operacional embarcado, partes essenciais do sistema operacional e os aplicativos de funções do veículo. Resumindo, duas marcas japonesas, Honda e Nissan, se unindo para melhorar a tecnologia de seus carros. E agora é a hora que o giro sobe, é o pé na lata, e hoje vamos ouvir Foo Fighters, que esteve no Rock in Rio, showzaço.

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2: Voltamos a falar de segurança. Se você tem carro elétrico, veja no manual como abrir o seu carro quando, por alguma razão, ele não tiver energia. É que muitos só têm fechaduras eletrônicas que podem não funcionar em caso de acidente. Veja no manual a forma mecânica de abrir o seu carro elétrico para não ficar preso dentro dele. Vai, Sérgio Pita.
3: Caoa Shangan atingiu a marca de 10 mil veículos produzidos em sua planta industrial de Anápolis, Goiás. O número consolida em tempo recorde a curva de aceleração da aliança no Brasil entre a brasileira Caoa e a chinesa Shangan, a única fabricante chinesa a ultrapassar 30 milhões de veículos produzidos globalmente. O feito é sustentado pelo excelente desempenho dos dois modelos atualmente fabricados na unidade. O Unit T, que teve aceitação imediata no mercado brasileiro, lidera o segmento de SUVs coupé esportivos premium, puxando volume e reforçando o posicionamento da marca. Já o CS75 mantém a trajetória de crescimento contínuo entre os SUVs, prêmio de grande porte, chegando a 2.000 unidades vendidas. Vai, João Mendes.
2: Já voltamos falando de uma nova moto custom lançada pela Shinerai.
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1: Estamos de volta e a Chinerai do Brasil anuncia o lançamento da SBM Denver 400. Sua nova motocicleta custom que chega para atender às expectativas que buscam robustez, design e desempenho, visando oferecer tudo que uma custom tem para aproveitar longas estradas. A nova custom possui motor 2 cilindros em V, 4 tempos, 8 válvulas e transmissão de 6 marchas. A Denver 400 fica em um patamar de destaque no mercado, proporcionando uma experiência única. Ela custa R$32.890 no Pix, é isso mesmo, no Pix tem esse preço. Vai, Sérgio Pita.
2: A Mopar, marca de peças e acessórios da Stellantis, apresenta a linha completa de acessórios para o novo Jeep Avenger. Desenvolvido em conjunto com a Jeep, a linha contempla 15 acessórios principais, além de componentes complementares, concebidos a partir de 3 territórios de atuação. Outdoor reúne itens associados à aventura e à esportividade. Segurança concentra soluções de proteção e cuidado, e Smart oferece mais tecnologia e praticidade para a rotina dos clientes. Vai, João Mendes.
1: Voltamos no instante para falar da Fórmula 1, que teve corrida cheia de emoção na Itália.
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2: Voltamos para falar da Fórmula 1 que teve GP da Itália no circuito de Monza. A pole position foi inédita com Pierre Gasly da Renault largando pela primeira vez na posição de honra. E nosso Gabriel Bortoleto largando em décimo. O líder do campeonato, Kimi Antonelli, largou em 19º porque teve que mexer no motor do seu carro. Após a largada, George Russell pulou para primeiro, mas Charles Leclerc sofreu um acidente e a corrida foi interrompida. Bandeira vermelha. Sérgio Pita conta o que aconteceu após a relargada.
3: É, João Mendes, foi um corridaço. O Russell continuou na ponta e fez bela briga com Max Verstappen enquanto Antonelli se recuperava, chegando no grupo da ponta. O italiano de 20 anos deu um show e passou o Verstappen e ficou brigando na liderança com o colega de equipe George Russell. Faltando menos de 5 voltas, Antonelli assumiu a liderança para vencer a sua 7ª corrida no ano, para alegria da torcida italiana. Ele largou em 19º, fez uma corrida histórica e lembrando que a última vitória de piloto da casa em Monza foi há 60 anos. Russell foi o segundo, Verstappen o terceiro e Gabriel Bortoleto ficou em 11º. Antonelli disparou ainda mais na liderança e neste domingo, dia 13, teremos GP da Espanha num circuito inédito de Madrid. Vai, João Mendes.
2: Já voltamos para falar do BMW iX30, que é o 100% elétrico com maior autonomia vendido aqui no Brasil.
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1: Já voltamos para falar do novo BMW iX30 100% elétrico, que tem dois motores que desenvolvem 469 cavalos e 65,7 kg de torque e tração integral. Sua autonomia é a maior de todos os carros 100% elétricos vendidos no Brasil, 570 quilômetros segundo o Inmetro. O novo BMW iX30 tem um novo design da marca e um novo painel de instrumentos na linha de baixo do para-brisa, numa posição mais confortável para a visão do motorista. Gostei muito dessa solução e do desempenho do carro, que quando está se movimentando em baixa velocidade, emite uma música suave para alertar os pedestres da sua presença. Ele também possui sons de motor que reagem à aceleração e ao modo de condução do motorista. Esses sons foram criados pelo renomado compositor Hans Zimmer, vencedor do Oscar por trilhas sonoras como a do filme O Rei Leão. O carro é diferenciado. Seu preço, R$ 582.950. Vai, Sérgio Pita.
2: A Volkswagen lançou, com 3 anos de atraso, um carro 100% elétrico para ser vendido no mercado brasileiro, o ID4. Na verdade, a Volkswagen trouxe esse carro para o Brasil há uns anos, mas não vendeu. Só fez assinatura num plano muito caro que ela foi obrigada a reduzir, e mesmo assim, ver os carros na rua é muito difícil. Agora ela vende o ID4 por R$ 300 mil para tentar brigar com os modelos chineses que já estão fazendo sucesso no mercado.
1: Segura aí que a gente já volta com os eventos para você se divertir.
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1: Estamos de volta e neste sábado, dia 12, tem encontro de carros antigos no Shopping Downtown, na Barra da Tijuca, organizado pelo Veteran Car Clube do Brasil. Também neste dia 12 de setembro tem comemoração do 21º aniversário do Sol Nascente Motoclube e primeiro encontro de proprietários de Harley Davidson em Leopoldina, Minas Gerais. Nos dias 19 e 20 tem a final do Campeonato Rally Carioca 2026 com rodada dupla. As provas são de regularidade com a supervisão da FAERJ, Federação de Automobilismo do Estado do Rio de Janeiro, e da CBA, Confederação Brasileira de Automobilismo. No dia 19, a largada em Ipiabas e a chegada em Rio das Flores. E no dia 20, inverte o circuito, largada em Rio das Flores e chegada em Ipiabas. Mais informações no Instagram, arroba Rally Carioca Oficial. Rally com Y no final, tá bom? Sérgio Pinta tem mais.
0: E nesse próximo final de semana, em Casimiro de Abreu, rola a quarta etapa do Rally Rio. Organização do Samel, e vamos todo mundo pra lá, hein? Curtir, hein? Neste final de semana também tem a quinta edição do Circuito Imperial em Petrópolis. E nos dias 19 e 20, o Galpão 98, na rua Hilário Ribeiro, 80, na Praça da Bandeira, vai promover o segundo encontro de motos antigas e vai mostrar uma moto Peugeot de 1906 funcionando e muitas motos de competições históricas. E o nosso Festival Moto Brasil vai acontecer no Rio Centro, de 16 a 18 de outubro. Serão 3 dias em que você vai poder testar motos, curtir as novidades e lançamentos de motos e acessórios. Teremos show de rock com as bandas Black Monkeys, Noturnia e Capital Elétrico. Estacionamento gratuito para motos. Garanta já seu ingresso em festivalmotobrasil.com.br. Agradeço a todos que nos dão audiência. Muito obrigado.
1: É isso aí, galera. Um forte abraço a todos e até a nossa próxima edição. Se beber, não dirija. De moto, use capacete. No seu carro, use o cinto de segurança em qualquer assento que você esteja. Até a próxima.
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0: Bom dia, dia bom, sabadão 12 de setembro, tudo bem? Aqui é o Marcos Vinícius Moreno, 22 graus, fazendo agora nas imediações da Avenida Abelardo Bueno, aquele tempinho que a gente já vem tendo há bastante tempo, né? Ontem deu uma treguinha, pareceu aquele solzinho, né? Como eu falei ontem, sabor sol, mas já voltamos aqui ao tempo nublado. E essa temperatura aí de 22 graus, mas vamos nessa, porque tem muita coisa boa pra acontecer aqui na Positividade. Ficar nesse tempinho gostoso ouvindo a Positividade é bom demais. 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

cedo ou tarde. George Michael, Father Figure Remix. Michael Jackson, They Don't Care About Us. Ainda Train, Hey Soul Sister. 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
2: A partir de 1º de outubro, os planos de saúde serão obrigados a cobrir exame de mamografia digital para todas as pessoas sempre que houver indicação médica, ou seja, não haverá restrição de idade. Atualmente, a cobertura desse exame é obrigatória apenas para mulheres com idade entre 40 e 69 anos. A decisão foi tomada pela Agência Nacional de Saúde Suplementar. A ANS é o órgão que regula a indústria de planos de saúde no país. A mamografia digital, versão mais avançada do exame convencional, é considerada um dos principais exames para detecção precoce do câncer de mama, permitindo identificar alterações antes mesmo de serem percebidas ao exame do toque. Em outubro, é celebrada uma data muito importante, o Outubro Rosa, mês dedicado à conscientização sobre a prevenção e o diagnóstico precoce do câncer de mama. 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

Boulevard of Broken Dreams, teve KCLR, o segundo sol. Aliás, pode mandar o terceiro, quarto, quinto sol, a gente tá aqui aguardando ansiosamente, tá? 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

105.5 Positividade FM, London Beat. I've been thinking about you. The Counting Crows, Accidentally in Love, Justin Timberlake, Sweet and Tie, Lulu, Toda Forma de Amor. Música boa o tempo todo, essa é a positividade, são 10h17, mais uma chegando.

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1: E a linha vermelha ganhou duas novas muralhas digitais na altura do Parque das Missões, entre o Rio e Duque de Caxias. Os equipamentos ampliam o monitoramento da via e permitem o compartilhamento de informações em tempo real entre as centrais de segurança dos dois municípios. Os pórticos instalados no sentido Rio são equipados com câmeras dotadas de inteligência artificial, capazes de fazer a leitura e o rastreamento das placas dos veículos que circulam pela linha vermelha. Ao detectar algum automóvel com alerta de roubo, furto ou clonagem, por exemplo, a tecnologia vai acionar uma notificação imediata para os centros de controle. Além do aparato de vigilância, as estruturas possuem telões de LED destinados aí à transmissão de campanhas educativas e também a avisos sobre a situação do trânsito. 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

0: Positividade FM, Capital Inicial, Não Olhe Pra Trás. Tem também Lenny Kravitz, Stillness of Heart, General Public Tenderness. Mandar um abraço aqui pra galera que esteve aqui no estúdio da Positividade pra conhecer. O Henrique, um garoto, deve ter mais ou menos uns 8 anos, eu acho. E o pai dele, o Marcelo, tiveram aqui. O Henrique voltou depois, tá todo animado, falou assim: quero que você fale meu nome no rádio. Então tá, Henrique, aí, ó. Abraço pra você aí, tá? 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

104.5 Positividade FM, Moves Like Jagger, Maroon 5, Christina Aguilera. Teve também Baby Bash featuring Akon, I'm Back, OMG, Pandora's Box, só música boa, essa é a positividade. Faltando 10 minutinhos para as 11, mais uma chegando com Paralamas.

Eu não tocava essa, hein? Korn, Word Up. Boa demais, teve Santana e Michelle Branch, The Game of Love, Paralamas Caleidoscópio. E daqui a pouquinho eu volto com mais música. Aqui é o Marcos Vinícius Moreno. Aguenta aí.

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101.5 Positividade FM, George Benson, Give Me The Night, que é isso? 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
2: A partir de 1º de outubro, os planos de saúde serão obrigados a cobrir exame de mamografia digital para todas as pessoas sempre que houver indicação médica, ou seja, não haverá restrição de idade. Atualmente, a cobertura desse exame é obrigatória apenas para mulheres com idade entre 40 e 69 anos. A decisão foi tomada pela Agência Nacional de Saúde Suplementar. A ANS é o órgão que regula a indústria de planos de saúde no país. A mamografia digital, versão mais avançada do exame convencional, é considerada um dos principais exames para detecção precoce do câncer de mama, permitindo identificar alterações antes mesmo de serem percebidas ao exame do toque. Em outubro, é celebrada uma data muito importante, o Outubro Rosa, mês dedicado à conscientização sobre a prevenção e o diagnóstico precoce do câncer de mama. 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

5, Positividade FM, Rolling Stones, You Know I'm No Good. 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Vê aí a propaganda eleitoral gratuita e daqui a pouquinho você continua, vai poder continuar ouvindo pela Alexa, pelo nosso aplicativo, tá? Então fica à vontade aí, Alexa ou aplicativo, para você continuar ouvindo muita música boa aqui na Positividade FM em 104.

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Agora 12:15, vamos de música? Jesse J.B.O.B.

0: 5, Positividade FM, Jennifer Lopez, LL Cool J, All I Have, Kid Abelha, Pintura Íntima. E agora a gente vai direto pra Jeep Gourmet falar com o PH e saber das novidades que estão rolando por lá. Fala, PH! Fala comigo, PH! Não está me ouvindo, PH? PH, você não está me ouvindo, né? Então tá, daqui a pouquinho eu volto com o PH aqui na Positividade FM. Segura aí, vamos ver o que está acontecendo.
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0: Tuesday in a moment. Agora sim, vamos falar com o PH, que está lá na Jeep Gourmet. Fala comigo agora, PH.
1: 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Volto já, Marquinho.
0: Valeu, PH.
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0: De qualquer maneira, atenção redobrada para você motorista que vai passar ali ou que pretendia passar pela cidade do Rock. Somente veículos moradores cadastrados, veículos oficiais e o BRT vão acessar a área bloqueada. Entre as vias que estão interditadas a partir das 2 da tarde, tem a Embaixadora Belardo Bueno em toda a sua extensão, a Estrada Coronel Pedro Correia e a Salvador Allende na pista lateral sentido Estrada dos Bandeirantes, na altura da Rua Pedro Calmão, até aquela agulha da pista central para a lateral, próxima à estação do BRT Morro do Outeiro. Quem geralmente segue ali pela Embaixadora Belardo Bueno deve utilizar as seguintes rotas alternativas. É bom lembrar, saindo do Recreio, Lúcio Costa, Américas e Ayrton Senna. Quem vem da linha amarela, quem vem da Zona Norte, né, no sentido Jacarepaguá, deve seguir direto pela Ayrton Senna, pegar as Américas e depois acessar aquela região pela Bem-vindo de Novais. De qualquer maneira, para quem tem que circular por aquela região, transporte público é a melhor opção. 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
1: De volta aqui na Positividade, lembrando que por conta do Rock in Rio tem interdição mais tarde, tá? Na região da Barra em Jacarepaguá, entre as 2 da tarde até as 5 da manhã de domingo, e de domingo para segunda também vão rolar essas interdições. De

Lines, Am I Wrong? E quem tá levando o voucher no valor de R$100 da Parmê pra curtir aquele rodízio e buffet premium que só a Parmê tem é Maria de Jesus Brito, final telefone 0442. Maria, se deu muito bem, a nossa equipe de promoção vai entrar em contato pelo WhatsApp, tá bom? A partir de agora tem par de ingressos pra assistir qualquer filme em cartaz na rede UCI de Cinemas. Então manda pra gente o WhatsApp aqui, 21981281045. Daqui a pouquinho tem o resultado. 21981281045, que é o Marcos Vinícius Moreno. Daqui a pouquinho tem mais.

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0: Elvis Presley versus JXL, A Little Less Conversation. Vamos voltar a falar com o PH no Jeep Gourmet. Fala, PH, fala comigo.
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0: Valeu, pegar!

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Damien Jr., Gong Marley, My Sweet Lord. E continua valendo o par de ingressos para assistir qualquer filme em cartaz na rede UCI Cinemas, mais próximo da sua casa aí, 2198-128-1045. Daqui a pouquinho tem o resultado, hein? 2198-128.

0: 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E é o seguinte, ó, resultado de promoção pra você que tava participando aqui pelo 21981281045. Quem tá levando um par de ingressos pro UCI pra assistir qualquer filme em cartaz na rede? É Ana Beatriz, final do telefone 4358. Ana, se deu bem? A nossa equipe de promoção vai entrar em contato pelo WhatsApp, tá bom? Vanessa Victorino!
1: Eu!
0: Tá na área, vai ficar contigo até às 7. Eu volto segunda-feira, 10 da manhã, se Deus quiser. Curte esse frio, segunda-feira, 11. É, ela me lembrou aqui, eu tinha esquecido. Houve mudanças repentinas, inclusive. Então é isso, segunda-feira, 11 da manhã, estou aqui, se Deus quiser. Um abraço do Marcos Vinícius Moreno, um ótimo final de semana, curte esse friozinho aí, valeu!

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Boa tarde, ótima tarde pra você. Sabadão, dia 12 de setembro. Comigo, Vanessa Victorino, até 19, eu falo 18. Até as 7 da noite, tipo música boa, informação, promoção. E pra começar, tem um voucher no valor de R$100 do JPA Gastrobar em Jacarepaguá. Bora, manda mensagem, 21-DDD-98128-1045. 98128-1045, já sabe, tô lá, né? Esperando por você. Então, tá mole não. Corre lá, são 2h22. Boa tarde.

0: 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Bora agora falar com o senhor PH. Gostou do senhor? Másculo maravilhoso. Você tá onde, PH? Boa tarde.
1: Boa tarde, Vanessa. 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E daqui a pouquinho eu volto, Vanessa.
0: Boa, PH, gostei das dicas, hein? Traz um carro pra mim. Quero nem um hambúrguer, eu quero um carro. Beijo, até daqui a pouco.
1: Valeu.

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0: Positividade FM 104.5, bora falar com ele, PH, me fala como é que tá aí, vai, me conta tudo.
1: Fala, Vanessa! 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Valeu, Vanessa!
0: Valeu, PH, e você aí, tá esperando o quê? Bora, corre pra lá!

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Positividade FM 104.5. Imagina, a gente que agradece, né, não? Raimundos, Ivete Sangalo, a mais pedida, resultado de promoção. Vambora, que tá levando um voucher no valor de R$100 de JPH Gastrobar. Você ainda dá a Lúcia Gomes de Menezes. Final de telefone 7571. Dandara, você pode vir hoje aqui até às 18 horas, tá? Rua Vitor Civita, número 66, bloco 5, loja 101, na Barra da Tijuca. Perde tempo não, hein? Ganhou, curtiu. Você ganha hoje, curtiu hoje mesmo. A partir de agora tem um voucher no valor de R$100 pra você. Ai, que delícia. Utilizar no local Beach Club. Experiência incrível, tá? Na Ilha 15, Praia da Reserva. 21 DDD 98128-1045. Manda mensagem que é... Ganhou, curtiu também. Você ganha hoje, curte hoje mesmo. Eu já volto, 4 e 1. Boa tarde.

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Positividade FM 104.5, crazy, não dá, né? Esse crazy não dá. Gnaus Barkley, ó, deixa eu falar que hoje, a partir das 7 da noite, tem festividade, isso mesmo, festividade. DJ On Track, DJ Markson Mille, pro seu sábado continuar com esse clima e com essa vibe, combinado? 4h21, boa tarde.

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Bora! Cansado não. Vou falar pra você que eu tenho já vou liberar um voucher no valor de R$100 do JPA Gastrobar. Manda mensagem que dá tempo. 21-DDD-98128-1045. Ganhou, curtiu, hein? Tô te esperando, quase 52. Boa tarde.

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Positividade FM 104.5, Marcelo Falcão e o Chorão, o legado, paz. Bora, que é o seguinte, hein? Às 7 da noite tem festividade aqui na Positividade FM, DJ On Track, DJ Marcos Miller e você, claro, pra curtir muita música boa. Então já anota e fica aqui esperando, combinado? São 5h23, boa tarde.

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Sabadão e você curtindo o quê? Só música boa na Positividade FM. 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E ouça só música boa. 621, boa noite.

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Positividade FM 104.5, Vejando Titãs, Alugas. Fico por aqui, agora já sabe que tem festividade. Só música boa pra você, DJ On Track, DJ Marcos Almeida e você. Volto segunda-feira, a partir das 2. Não! Semana diferenciada. Segunda-feira, a partir das 7 da manhã, te encontro aqui na Positividade. Combinado? Sou Vanessa Victorini pra você. Bom final de semana, ótima noite, são 7:01. Boa noite.

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1: Positividade FM 104.5. Ótimo sábado pra você! Tá começando a festa, começando festividade. Pelas próximas 3 horas, você tem um compromisso comigo, hein? Dançar sem parar. Que hoje o programa tá especial. Trouxe um repertório daqueles pra você. Cara, pesquisei a semana inteira e tô trazendo um sábado bem dançante para o seu rádio.

0: Team Deluxe, It Just Won't Go, Alexandra Stan, Mr. Saxo Beat, Get Far, Shining Star, Michael Gray, The Weeknd, Shakedown at Night, Calvin Harris and Jazzy, Satisfy, Baker Matt, and Ronnie, I Love Life, Rihanna, Only Girl, Capital City, Safe a Sound, Wham, Everything She Wants. E a primeira da sequência, Jamiroquai, Space Cowboy, começando a nossa noite de sábado com muita festividade aqui na Positividade FM. Comigo, DJ Ion Track. Vamos para um rápido intervalo, já já. Mais festividade para você, segura aí.
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1: Tamo de volta com Festividade nesse sabadão. Comigo, Igor Muniz, DJ Ion Track. E agora aquela sequência que você curte pra caramba, né? Segunda hora do programa, Music Soul Child. Stop Playing. Pega essa sonzeira aí.